0: Obrigado, senhor primeiro-ministro. 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
1: Gracias. 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